nossas enfermidades, o castigo que nos traz a paz estava sobre ele, e pelas suas pisaduras fomos sarados. Coloque suas mãos.

0: Meu Deus, se entregou por você para te curar e te restaurar e te apresentar imaculado.
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2: Acabou! Fazer o que, né? Tem aquele ditado que fala que tudo que é bom dura pouco, e é verdade, não é mesmo? Mas não fica triste não, tá? Amanhã tem mais Gospel Show pra você comigo mesmo. Então, beijão no fundo do coração, fiquem todos com Deus e até lá.
3: 19 horas e 36 minutos.
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2: Quinta-feira boa demais, e eu tô chegando, seu amigo Jardim Amaral, a partir de agora, com o programa Review Gospel aqui na sua rádio preferida. E aí, tudo bem com você? Tudo certinho? Sua quarta foi boa? Passou bem? Então bora curtir juntos essa quinta, tudo de bom? É o nosso programa Review Gospel que está no ar.
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1: Programa Review Gospel no ar, é uma música mais bonita que a outra, que a gente sempre fica mais pertinho de Deus com o Review Gospel, né? Então, vem pra cá também, viu gente? Bora curtir, tá? Daqui a pouquinho eu volto trazendo mais.
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1: Já de volta, turma! É o programa Review Gospel aqui na sua rádio preferida. Muita música boa. E tem mais, ó.
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1: Esse é o programa Review Gospel, né? Só música gostosa pra gente curtir e deixar sempre o nosso dia melhor. Daqui a pouquinho eu volto, tem mais!
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3: 20 horas e 9 minutos.
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1: Programa Review Gospel no ar, e aqui sou eu, te fazendo companhia, batendo esse papo super gostoso, seu amigo Jorginho Amaral, tá bom? A gente segue por aqui com mais música.
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1: Programa Review Gospel no ar, é uma música mais bonita que a outra, que a gente sempre fica mais pertinho de Deus com o Review Gospel, né? Então, vem pra cá também, viu gente? Bora curtir, tá? Daqui a pouquinho eu volto trazendo mais.
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1: Programa Review Gospel, tocando suas melhores do mundo gospel pra você aqui na sua rádio, tá bom? Tem mais sucesso!
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1: Ah, já vai bater numa tristeza, né, gente? Com certeza. Não, mas esse programa a gente só fala em felicidade. Deixa a tristeza de lado, né? E bora ser feliz, com certeza. Eu falo em felicidade porque amanhã continua o nosso programa Review Gospel aqui na sua rádio, tá bom? Sinta-se abraçado, fiquem com Deus. Eu também estou indo com ele, que ele possa te acompanhar aí nesse dia, tá? Um beijo todo especial e até amanhã. Tchau, gente!
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4: Se você pudesse entender. Mentiram para você. Eu jamais quis o sofrimento de um filho meu. Não criei você para o sofrimento. Eu criei você para a perfeição. Para a vida feliz em um mundo de delícias. Não fui eu que intencionei a morte para você. Não fui eu que programei seu corpo para sofrer essas horríveis doenças. Nem para definhar com o tempo e se perder em feias rugas. Não fui eu. Mentiram para você. Se você pudesse entender, eu nunca pedi nada em troca da criação perfeita que concebi. Eu apenas dei orientações para que você fosse bem-sucedido em todas as coisas. Eu só quis que você obedecesse, mas sua obediência não era para o meu bem. Eu não preciso dela. Era para que você se desse bem na vida. Na verdade, sua obediência era a própria vida, mas você não quis. Que pena. É isso mesmo, você não quis. Se você pudesse entender, a minha ideia era que você fosse eterno, que nunca sofresse as agruras de uma vida imperfeita. Mas quem eu criei não quis assim. Achou melhor experimentar o outro lado, o outro modo. Ouviu a voz do meu maior inimigo e acreditou. Achou que seria melhor decidir pela própria cabeça? Não precisava de mim? Sabe o quanto isso me doeu? Sabe o quanto isso me dói? Se você pudesse entender, eu ainda choro em cada lágrima sua que cai. Eu ainda sinto a sua dor como nem você jamais sentiu. Eu ainda sinto a dor que mata as pessoas que você mais ama. Eu me entristeço em cada corpo que se desintegra na terra. Eu lamento cada corpo que vive, mas que já não tem vida. Lamento essas marcas que aparecem no seu rosto e desfigura tanta beleza que eu criei. Eu queria você para a eternidade em perfeita saúde e vida, mas quem eu criei não quis assim. Se você pudesse entender, mentiram para você. Eu não iria criar essa maravilha de planeta e colocar aí seres imperfeitos. Eu não sou tão sem amor para criar pessoas com o sentimento da eternidade, mas ceifar-lhes a vida no pleno primor da juventude. Eu não sou tão sem amor para roubar pessoas de seus entes queridos e trazer para morar comigo. Eu não sou tão egoísta a esse ponto. Eu não sou tão duro e insensível para causar doenças horríveis justamente nas pessoas que amo. E ainda dizem que tudo acontece por minha vontade. Mentiram para você. Se você pudesse entender, quando seus pais primeiros me viraram as costas, eu sofri. Eu poderia ter evitado esse desespero em que a humanidade foi lançada. Eu sei que você pensa assim, mas a verdade é que eu não podia. Não foi uma questão de poder que o meu inimigo deu vida. Na sua astúcia, ele levantou uma questão moral. Tem coisas que nem eu posso fazer. Se eu acabasse com ele até hoje, as dúvidas estariam persistindo. Eu precisei dar tempo para que ficasse provado quem mentiu. Olha só o resultado a quem chegou a humanidade. Se você pudesse entender, mentiram para você. Eu não estou no comando de tudo. Se eu estivesse no comando de tudo, acha que eu seria tão incapacitado assim? Seria tão fraco a ponto de não conseguir sequer sanar a dor de quem chora? Não teria capacidade para dirigir bem os assuntos, levando vocês a bons fins? Não teria eu condições de acabar com tanto sofrimento? Não, eu não estou no comando. Quando seus pais primeiros me viraram as costas, assumiram a paternidade do meu inimigo. Preferiam antes o governo dele ao meu. Quiseram experimentar como era ser os donos dos próprios narizes. Eu não pude fazer nada. Tem coisas que nem eu posso fazer. Se você pudesse entender, eu precisei dar tempo para que a verdade fosse provada. Eu criei perfeito. Mas o ser humano quis conhecer o outro lado. Ele buscou para suas costas o peso da sentença que eu havia estipulado para a desobediência. Ele voltaria para o lugar de onde veio. Onde estava ele antes de ser criado? Ora, simplesmente não existia. É isso, ele voltaria para lá, para a inexistência. Isso seria justo. Eu havia avisado. Foi ele quem escolheu. Se você pudesse entender... Mentiram para você. Eu não estou trazendo cada pessoa que morre para morar comigo. Se eu fizesse isso, estaria indo contra minha própria palavra. Minha sentença dizia que o desobediente voltaria para o lugar de onde veio. E é para lá que todos têm voltado. Ou será que eu sou algum assassino? Será que sou eu que mato as pessoas para trazê-las para morar comigo? Mentiram para você. Que absurdo um amoroso pai dar vida a um filho e marcar o dia da sua morte. Eu não sou tão cruel assim. Se você pudesse entender, a morte é minha inimiga. O sofrimento é odioso para mim. Eu nunca intencionei nada disso. Foi você quem buscou. Você é produto de um molde imperfeito. Por isso sofre as consequências herdadas por aquele molde. Mas não que seja na minha vontade. Você me ofende com essa ideia. Você me magoa com essas mentiras que contaram para você. Eu não sou tão cruel assim. Se você pudesse entender, apesar do seu descaso, eu senti a sua dor. Certamente sei que você precisa de resgate. Afinal, herdou a imperfeição, mas não foi dela o originador. O meu amor por você foi grande o bastante para eu criar uma saída. Amei tanto a humanidade que dei a vida humana do meu próprio filho para comprá-la de volta. Era um preço equitativo, vida por vida. Era assim como já estipulara em meus princípios de justiça. E afinal, a questão levantada contra minha soberania precisa ser resolvida. O tempo terá que mostrar que o governo do meu inimigo não funciona. Se você pudesse entender, eu não posso colocar as mãos nos assuntos do mundo para ajudar. Se eu ajudar, estarei colaborando com o governo mau que hoje domina. É ele quem está no comando desse mundo. Olha só o resultado da autoridade exercida por ele. Eu tive que entregar a ele o comando para provar que ele não conseguiria. Ou você acha que esse péssimo resultado é em virtude da minha vontade? Mentiram para você. Eu só quis o seu bem. E se existe algum mal em mim, então eu não sou perfeito. Se eu não posso solucionar os problemas da humanidade, então eu não sou todo-poderoso. Se você pudesse entender, eu tremo em cada grito de criança abandonada. Eu choro em cada lágrima de dor da mãe que clama. Eu me arrepio em cada morte, em cada calamidade, em cada doença. Já estou farto de tudo isso. Meu tempo está chegando. E quando chegar, eu não vou ligar ao lamento de quem mentiu a meu respeito. De quem me transformou nesse monstro assassino capaz de matar criancinhas. De quem disse que eu queimo as minhas próprias criaturas por toda a eternidade. De quem afirma que toda a desgraça desse mundo acontece por minha vontade. A esses eu não vou ligar. Que ranjam os dentes na escuridão lá fora. Se você pudesse entender, resta menos tempo do que pensa. Você nunca sabe quanto tempo tem. Você nunca sabe o que vem no minuto seguinte. Não é ruim o que está para chegar. Será ruim para quem mentiu a meu respeito e para quem acreditou na mentira. Mas será libertação para quem me busca de verdade. Será o retorno à vida que eu intencionei para você desde o princípio. Aí sim, tudo será por minha vontade, porque minha vontade será feita na terra. Se você pudesse entender, colocaria de lado esse orgulho e prestaria mais atenção a quem fala. Entenderia que nem sempre o que cresceu ouvindo é real. Aceitaria que mentiram para você. Eu iria colocar a limpo essas mentiras e as provas que tem à disposição. Mas você prefere as dores da mentira ao afago da verdade. Aí eu nada posso fazer. Não vou forçar você. Fui eu quem o fiz com a liberdade de escolha. Continue assim, mas não reclame de mim. Se você pudesse entender, eu sou a personificação do amor. Nada de mal pode morar em mim. Por isso eu vou consertar todo o mal que o meu inimigo fez. Eu vou provar que, a parte de mim, nenhum governo funciona. Eu não coloquei no homem essa capacidade. Você foi produzido para ser governado. Foi uma pena que quis experimentar o outro lado. Mas agora o tempo está vencendo. ou está sendo vencido. É chegada a hora. Não mentirão mais para você. A verdade vai voltar a reinar. Se você pudesse entender, sorriria na tristeza, choraria de emoção. Olharia aquele corpo atrofiado, largado na cama e teria esperança. Esperaria confiante o retorno daquele amado adormecido na morte. Teria mais força para enfrentar com garbo e fé as dificuldades do momento. Saberia que basta um pouco mais de perseverança. Logo o fim levará você de volta ao começo. É, seria mais fácil enfrentar o que der e vier. Se você pudesse entender.
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5: 20h53.
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5: Vinte horas e 54 minutos.
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6: Aprenda como fazer suco detox. Suco de melancia, caju e canela. Cada copo de 250 ml de suco tem aproximadamente 123 calorias. Sucos detox para emagrecer. Ingredientes: uma fatia média de melancia, suco de um limão, 150 ml de água de coco, uma colher de café de canela, uma castanha de caju. Modo de preparo: bater no liquidificador todos os ingredientes, coar e beber a seguir, de preferência sem adoçar.
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7: Olá, tudo bem? Espero que sim. Sou a locutora Patrícia e apresento para você mais um Esporte Agora. E o Grêmio venceu o Desportivo Riestra, da Argentina, por 3-0 e recuperou fôlego na Copa Sul-Americana. O destino do jogo, válido pela quarta rodada da fase de grupos da competição, parecia escrito nas estrelas. Carlos Vinícius fez de pênalti o gol que abriu a vitória tricolor. O tricolor assumiu a liderança do Grupo F da Copa Sul-Americana. Com a vitória, o time gaúcho chega a 7 pontos. Os próximos compromissos na competição são em casa.
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5: 20h56.
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7: E o Palmeiras venceu o Sporting Cristal por 2-0 no estádio Alejandro Villanueva, em Lima, no Peru, em jogo válido pela quarta rodada da fase de grupos da Copa Libertadores. Flaco Lopes abriu o placar para o Alviverde e Sosa ampliou, após um presente da defesa da equipe peruana. O Palmeiras teve 22 finalizações na partida, criou muitas chances de gol, mas não caprichou na hora da definição. Com o resultado, a equipe de Abel Ferreira foi a 8 pontos e reassumiu a liderança do Grupo F. O Palmeiras volta a campo no próximo domingo às 16 horas, horário de Brasília, contra o Remo no Mangueirão, em Belém, pelo Brasileirão.
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13: Oi, tudo bem? Ah, que maravilha te encontrar de novo. Eu sou o Jonatas Gonçalves, um prazer imenso e muito grato a Deus pela oportunidade de fazer parte de mais uma edição da nossa programação de hoje, neste horário marcado com Jonatas Gonçalves no Adora Top, que já está começando.
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